Aleluia, que bênção, que bênção, que maravilha ouvir isso, meu irmão. Que momento gostoso de ouvir o não chores. Que momento gostoso de ouvir não chores. Não chores, meu filho. Não chores, minha filha, nesta noite. Eu sou contigo nesta noite. Eu estou ao teu lado. A palavra que eu tenho para dizer é: não chores. Não chores, porque eu sou o teu remédio. Aleluia. Eu sou a tua alegria. Aleluia. Eu sou a transformação.

Eu quero falar: Deus, a minha vida, Senhor, pertence a Ti. Então nessa noite, ouve a oração, Pai. Ouve a oração nesta noite.

aquele jovem estava morto. Aquela mulher estava morrendo também. Aquela mulher estava morrendo junto com o seu filho. Talvez você

não só para o jovem, mas para a mãe dele. Porque o Senhor é o dono da vida. Aplauda a Jesus nesta noite. Aleluia. Glória ao Senhor. Pode se sentar, meu irmão. Pode se sentar nessa noite. Aleluia. Glória a Deus. Aleluia. Jesus é maravilhoso. Ele é maravilhoso. Ele é maravilhoso. O jovem volta a viver. Aquela mulher volta a viver novamente. Somente com uma palavra, pastora. Não chores. Não chores. Aleluia. Jesus dizendo para nós nessa noite: não chores. É tão gostoso. É gostoso ouvir não chores, está vendo? O não chores de Jesus. Que Ele transforma e muda a nossa vida. Que Deus possa te abençoar. Que Deus possa te dar vida e vida com abundância. Porque vai morrer os problemas, as dificuldades. Esses vão morrer. Esses vão morrer. Mas você vai ter vida. E vida com abundância. Você vai dizer: olha, eu estava para morrer. Eu estava para morrer. Você vai dizer. Mas você vai dizer: eu estava para morrer. Aí eu ouvi Jesus dizendo assim para mim, Senhor, não chores. E eu revivi. Aleluia. Glória a Deus. Oh, Deus é bom demais. Maravilhoso. Glória a Deus. Tão gostoso. Tá gostoso aqui, meu. Tá aí gostoso de ouvir o Senhor nessa noite. Aleluia. Deus te abençoe. Esteja sobre a tua vida, sobre a vida da tua família, sobre o teu lar, sobre o teu trabalho, sobre os teus negócios, sobre você, sobre o teu ministério, sobre o teu ministério nesta noite. Amém? Sexta-feira, mais um abençoado em nome de Jesus. Sexta da cura interior. Está vendo como é que Deus já prepara o caminho, pastor? Deus da cura interior. Deus é maravilhoso, pastor. Aleluia. Está vendo? Ó, Deus já começou a trabalhar agora. Que bênção de Deus. Sexta da cura interior. Aleluia. Vida. Vida com mudança. Não é? Seus sonhos novamente revivendo. Tua alegria sendo trazida de volta. É isso que Jesus quer fazer sobre a tua vida. Sexta-feira, venha, 7:30 da noite, e sua vida vai ser mais abençoada em nome do Senhor. Sabe de alguma coisa, jovens? Não. E domingo, mais um culto abençoado, 7:30 da noite, é a Santa Ceia do Senhor. Santa Ceia, né? Mês passado nós tivemos 5 domingos. Então, Santa Ceia do Senhor, próximo domingo, 7:30 da noite também. Venha cear, venha lembrar de Jesus e saber que Ele é sobre as nossas vidas. Amém? Que Deus continue abençoando. Vamos embora para o nosso lar, onde quer queremos nessa noite, né, Maestro? Abençoados, não é? Revigorados com o Senhor. Aleluia. Se coloca de pé. Se coloca de pé. Continuemos orando por todos os nossos irmãos, irmãs, aqueles que têm pedido oração. Continuemos orando por todos, porque Jesus está fazendo grandes milagres em nosso meio. Amém? O presbítero Marco Túlio está aí, a diaconisa, firme e forte mais do que nunca. Deus continue abençoando, fortalecendo em nome de Jesus. Aldeci, Deus abençoe. Rosi Lena. Rosilene, Deus também abençoe em nome de Jesus. Nossa irmã Tatiana está ali também. Deus continue abençoando em nome de Jesus. Charles está lá, ó. Deu para vir hoje, né, Charles? Amém. Glória a Deus. Isso aí. Glória a Deus. Feche os olhos. Deus, em nome de Jesus, eu te louvo, te exalto, porque o Senhor é maravilhoso, glorificado tu és. A glória é do Senhor, a honra é do Senhor. Muito obrigado pela tua presença e, acima de tudo, pela tua palavra nesta noite aos nossos corações. Obrigado, Deus, por ouvir o Senhor falar conosco, não chores, que nós possamos receber sempre do Senhor. Abençoa meu irmão, abençoa minha irmã, leve ele abençoado por lá, onde quer que ele for nessa noite, cerco ele, livra de todo o mal, em nome de Jesus.
que a graça do nosso Senhor e Salvador Jesus Cristo, o grande amor de nosso Pai, a comunhão

21 horas e 18 minutos. É isso aí, povo de Deus, povo abençoado. Jesus sente a tua dor. Lembra disso, meu irmão. Aquele que cuida de você, ele não dorme. Ele está contigo todos os dias da tua vida. Está passando por um momento difícil? Coloque diante dele, porque ele sente a tua dor. E quando ele declara para você, não chores, é porque ele já tem uma solução para o teu problema. Jesus é a solução. É isso aí, meu irmão. 21 horas e 18 minutos. Chegamos ao término deste culto. Que Deus continue te abençoando, te honrando, em nome de Jesus Cristo. Uma semana de bênção e vitória para você e para tua casa. Um forte abraço, que Deus te abençoe. Como foi dito, sexta-feira, às 19h30, culto é cura interior. Venha participar conosco, participe conosco aí pela rádio, pode vir aqui presencialmente também, vai ser muito bem recebido. E no domingo, culto às 19h30, ceia do Senhor. Vem cear, que o Mestre chama. Um forte abraço, que Deus abençoa, em nome de Jesus Cristo.

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Iniciamos mais um dia aí com a certeza de adoração e fortalecimento da nossa fé. Sejam bem-vindos hoje a mais um É Para Adorar. Prepare-se então para se deixar envolver pela presença divina através da música gospel. Tá começando mais um É Para

0: estamos comprometidos aí em guiá-los nessa jornada, hein? Em breve, mais louvores aí que elevam o espírito e fortalecem a sua fé.
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3: Estamos de volta aqui para mais momento de adoração e comunhão através da música. Prepare-se, gente, para se sentir renovado e inspirado com as próximas seleções que preparamos para você.

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2: 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Tu és bem-vindo, Senhor, em nossa vida, Pai.

0: de significado. Assim é cada momento aqui no nosso É Para Adorar. Já já a gente volta, hein?
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relâmpago sai do oriente e se mostra até o ocidente. Assim há de ser a vinda do noivo para encontrar sua noiva. E a noiva somos nós, lavados pelo sangue do Cordeiro.

0: hora de concluir mais uma jornada de louvor e reflexão espiritual. Que os louvores que ecoam hoje continue aí a ressoar no seu coração, fortalecendo cada vez mais a sua fé e a sua esperança. Até a nossa próxima edição do nosso É Para Adorar.
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diante de um Deus tão amoroso e bondoso, o nosso coração diz obrigado e os nossos lábios ecoam o que o nosso coração está dizendo. Obrigado, Senhor. Obrigado.

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não mudou. Ele é o mesmo ontem, hoje, será eternamente. Chora que o Senhor responde.

você crê nisso, dê um brado de glória ao Senhor.

0: do seu coração.
1: A verdade é que a mentira é só a brecha pro diabo fazer festa e causar destruição.
0: A verdade é que Deus está irado com quem é aliado da mentira e a defende.
2: É feio ver um ímpio mentiroso, mas o pior é que também tem mentiroso com nome de crente.

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0: Vem se em Jesus quando acordar. Peça a Ele pra te proteger. Pense em Jesus o tempo todo e você vai vencer.
1: Vamos lá!
0: Agora olha pro lado e carinhosamente canta assim pro teu irmão. Com o Senhor Jesus.

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especial. Sabe, quando nós fazemos tudo como a palavra do Senhor nos manda, o resultado é um lar abençoado. Ontem, eu fui sua namorada. Como a palavra de Deus nos manda. Ontem eu fui sua noiva. Como a palavra de Deus nos manda. E hoje para sempre eu serei sua mulher. Decida. Escolha. Escolha fazer o melhor para o Senhor. Escolha ser santo. E veja que o Senhor tem um futuro abençoado para a tua vida. E hoje eu posso cantar e dizer: que bom que você chegou na minha vida.

0: frente e você vai ver.
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0: Tu tá sentindo o que eu tô sentindo, Paulo?
1: Eu tô sentindo uma coisa muito boa aqui, Silas.
0: O chão tremeu, as paredes se moveram. Todos os presos foram soltos.
1: É?
0: Só que tem um problema, Paulo. O imperador da Roma vai nos chamar e vai nos perguntar o que foi que fizemos pra sair.

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0: Glória a Deus.
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história de uma mulher chamada Ana, que era estéril e tinha um sonho de gerar. Ana subia ao templo todos os anos para adorar ao Senhor. Em um daqueles anos, Ana foi humilhada de uma forma tão terrível

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0: Nada pode impedir o teu louvor, querida, tua adoração. Adore o Senhor.
1: Olha, não toque no seu rádio. 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
8: Super dicas. Para descascar cebolas, faça sob água corrente. Assim, os olhos não se irritarão. Para tirar o cheiro de cebola das mãos, esfregue-as com sal e enxague em água corrente.
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14: Olá, pessoal. Bom dia. A partir de agora está no ar o programa Alô, Melodia, aqui na comunicação de Robson Reis. Tudo bem com você? É muito bom estar com você aqui na sua 87,9 FM, Rádio Melodia FM de Sete Lagoas. Agora são 9 horas em ponto, nesta quinta-feira abençoada. Hoje, dia 4 de junho de 2026, é o Alô, Melodia para você ir no ar. Nós vamos juntos até até às 11 horas da manhã, curtindo o que há de melhor na música, aqui para você na sua 87,9 FM, Rádio Melodia de Sete Lagoas. Então, muito bom dia para você que é aqui de Sete Lagoas, bom dia para você que é de BH, Pedro Leopoldo, Matozinhos, Capim Branco, Contagem, Funilândia. Bom dia para você que é de Prudente de Moraes, Jequitibá, Baldim, Inhaúma. Bom dia para você que é de Araçaí, Cordesburgo, Paraupeba, Caetanópolis, Cachoeira da Prata. Bom dia para você que é de Fortuna de Minas, para você que é de Curvelo, Nova Lima, Diamantina, Papagaios. Bom dia para você que é de Santana, de Pirapama, Lagoa Santa, Vespasiano. Para você que é de Ribeirão das Neves, bom dia para você aqui em Minas Gerais, para você em algum lugar do Brasil e até mesmo aí em outro país, curtindo a nossa rádio, a nossa programação, seja pelo rádio, pelo site, pelo aplicativo. Grande abraço aí para todos vocês, muito bom dia para todos vocês, curtindo a nossa rádio, a nossa programação. Lembrando, o nosso WhatsApp é o 31971254692. Repetindo aí para você, fique à vontade, o WhatsApp aqui da Melodia FM, 31971254692. Teremos muita música, sucesso, alegria, abraços, aquele abraço. Teremos a caixa de mensagem com a mensagem do dia. Será que a mensagem vai sair hoje aqui para nós, para a gente aqui na caixa de mensagem? Daqui a pouquinho a gente confere aqui na nossa caixa que está aqui juntinho com a gente aqui na... no nosso estúdio, a caixa de mensagem. E teremos também o giro de notícias aqui na nossa programação. Muito bem, está apenas começando o programa Alô Melodia, conferindo as horas aí para você. 9292, e para começar muito bem o programa de hoje, na comunicação de Robson Reis, Valesca Maíssa, Tinta de Sangue.
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2: Na Melodia FM de Sete Lagoas, agora são 9h14 é o Alô Melodia, levando alegria para você que nos ouve pelo rádio, pelo site, pelo aplicativo. Aqui a comunicação é de Robson Reis. Grande abraço para você que está aí curtindo a nossa rádio, a nossa programação. Olha, gente, deixa eu mandar um abração aí, dar um bom dia para você que é aqui de Sete Lagoas, para você que é de Várzea Paulista, você aí de Sumidouro, para você de Paraty, Nova Friburgo, para você de Rio das Ostras, Além Paraíba, Cachoeira de Macaco, para você de Montreal, Miguel Pereira, Rio de Janeiro, bom dia para todos vocês. Bom dia para você que é de Rio Claro, para você de São Gonçalo, Itaguaí, Bragança Paulista, para você de Caxambu, para você de Divino, São João Nepomuceno, para você de Anápolis, para você de Cachoeira de Itapemirim. Bom dia para você de Juiz de Fora, bom dia para você de Pedro Leopoldo, para você de Oliveira, Saquarema, Columbus, bom dia para você de Nilópolis, Barra do Choça, bom dia para você de Icuporanga, bom dia para você de Viçosa, para você de Washington, bom dia para você de São Paulo, bom dia, abração para todos vocês nessa manhã bacana aí de quinta-feira, dia 4 de junho de 2026. É o Alô Melodia. Lembrando, daqui a pouquinho tem a caixa de mensagem com a mensagem do dia, daqui a pouquinho tem o giro de notícias aqui na nossa 87,9 FM, Melodia FM de Sete Lagoas. Agora tem Samuel Tairone. Vão dizer que foi sorte.

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8: A dopamina, conhecida como um dos hormônios da felicidade, é essencial para nossa motivação, prazer e bem-estar. Mas como aumentar os níveis dela de forma natural? Uma das melhores formas é praticar atividade física. Exercícios como caminhada, corrida ou até mesmo yoga ajudam a liberar a dopamina e melhora também o nosso humor. A alimentação também tem um papel bastante importante. Inclua alimentos ricos em tirosina, como ovos, banana e abacate, pois esse aminoácido é precursor da dopamina. Dormir bem também é outro segredo. Um sono de qualidade permite que o nosso corpo recupere a produção hormonal, equilibrando, portanto, assim as nossas emoções. E não se esqueça de celebrar pequenas vitórias no seu dia a dia. A sensação de conquista ativa a produção de dopamina naturalmente. Cuide-se bem.
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14: Na Melodia FM de Sete Lagoas, agora são 9h25, 9h25. É o Alô Melodia, é o Alô Melodia, levando alegria para você que nos ouve pelo rádio, pelo site, pelo aplicativo. Aqui a comunicação é de Robson Reis. Grande abraço aí para você, curtindo a nossa rádio, a nossa programação. Deixa eu dar aí um bom dia para você que sempre está entrando em contato com a gente aí pelo nosso WhatsApp. Deixa eu dar um bom dia aí também para Cássia, no Interlagos, Eva no Universitário, José no Montreal, Maria no Carmo, Meire no Nova Cidade. Bom dia para Larissa no JK, Geralda no Cidade de Deus, Fernanda Iporanga. Bom dia para Nívia, Jardim Europa, Ana, Bernardo Valadares, Daniela no Centro. Dá um bom dia para Andréia, Mangabeiras, Kelly, Santa Luzia, Priscila no São Francisco, Fátima no São Geraldo. Bom dia para todos vocês. Bom dia também para todos os aniversariantes de hoje, dia 4 de junho de 2026. Bom dia para você curtindo a nossa rádio, a nossa programação. Você em casa, você no trânsito, onde quer que você esteja curtindo a nossa rádio, a nossa programação. Muito obrigado aí pelo carinho, pela sua audiência. Agora tem Juliane Souza. Quem é esse?

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3: Na Melodia FM de Sete Lagoas, agora são 9h42, 9h42. Eu, alô, Melodia, levando alegria para você que nos ouve pelo rádio, pelo site, pelo aplicativo. Aqui a comunicação é de Robson Reis. Grande abraço aí para todos vocês curtindo a nossa rádio, a nossa programação. Olha, gente, vamos conferir as cidades que estão ligadinhas com a gente aqui, curtindo a nossa rádio, a nossa programação. No dia de hoje, nesta quinta-feira, dia 4 de junho de 2026. E o pessoal, cidades que estão ligadinhas com a gente hoje, curtindo a nossa programação, é o pessoal aqui em Sete Lagoas, né? O pessoal em Petrópolis, Rio de Janeiro, pessoal em Divino, Minas Gerais, pessoal em Montreal, no Canadá, Várzea Paulista, São Paulo, Barbacena, Minas Gerais, São Gonçalo, Rio de Janeiro, Saquarema, Rio de Janeiro, Cachoeiro de Itapemirim, Espírito Santo, Oliveira, Minas Gerais, Bragança Paulista, São Paulo, pessoal em São Paulo, SP, Itaguaí, Rio de Janeiro, Caxambu, Minas Gerais, São João, Nepomuceno, Minas Gerais, Cachoeiras de Macaco, Rio de Janeiro, Miguel Pereira, Rio de Janeiro, Viçosa, Minas Gerais, Anápolis, em Goiás, Belo Horizonte, Minas Gerais, Sumidouro, Rio de Janeiro, Duque de Caxias, Rio de Janeiro, Nova Friburgo, Rio de Janeiro, Juiz de Fora, Minas Gerais, Rio de Janeiro, RJ, Barra do Choça, Bahia, Paracambi, Rio de Janeiro, Queimados, Rio de Janeiro, Ecoporanga, Espírito Santo, Pedro Leopoldo, Minas Gerais, pessoal aqui em Sete Lagoas, Minas Gerais, Colônia do Gurgueia, me parece que é Piauí, Columbus, Estados Unidos, Nilópolis, Rio de Janeiro, Washington, Estados Unidos. Grande abraço aí para todos vocês, muito obrigado pelo carinho, pela audiência, pela sua companhia. Vamos seguindo aqui com Alô Melodia, agora tem Davi Rocha. 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Deus não deixa a luz em mim morrer.
4: És aí que o Senhor está aí. Mas hoje o silêncio está tão alto e eu tô quase desistindo.

0: Alô, Simone.
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2: Em vez de gastar com galões de água mineral, uma boa ideia é comprar um filtro de água. Há desde os modelos mais simples, como o de barro, até os purificadores de água que filtram e gelam a água da torneira.
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6: Na Melodia FM de Sete Lagoas, agora são 9h53, 9h53. É o Alô Melodia, levando alegria para você que nos ouve pelo rádio, pelo site, pelo aplicativo. Aqui é o Comunicação, Ed Robson Reis. Vamos seguindo com o nosso programa, com a nossa programação. Agora tem Luciano Camargo, César Menotti, Fabiano.

0: irmãozão, tá maravilhoso.
1: Que honra estar aqui nessa noite ao lado do Luciano, ao lado de vocês, ao lado desse cara que é um exemplo pra gente. E principalmente, Luciano, acima de tudo, tá do seu lado, é maravilhoso. Mas tá louvando a Senhora é algo sobrenatural. Que Deus abençoe sua vida e a vida de todos vocês. Glórias e honras sejam dadas a Ti, Senhor Jesus. Luciano, obrigado, irmão.
2: Obrigado, meu irmão, meus irmãos. Amém. E continuamos ligados aqui. E vamos estar ligados lá no céu.
3: Amém.
2: E vamos cantar junto lá em cima.
4: É amém. 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
6: Eu sinto a Tua presença nesse lugar, Deus. O Senhor não falha. O Senhor não mente. O Senhor não muda.

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2: No Melodia FM de Sete Lagoas, agora são 10h04, 10h04, é o Alô Melodia, levando alegria para você que nos ouve pelo rádio, pelo site, pelo aplicativo. Aqui a comunicação é de Robson Reis. Lembrando, daqui a pouquinho tem a caixa de mensagem com a mensagem do dia. Daqui a pouquinho a gente confere a mensagem que vai sair hoje aqui pra gente na nossa caixa de mensagem. Daqui a pouquinho também tem um giro de notícias, notícia aqui na sua 87,9 FM, Melodia FM de Sete Lagoas. E olha, gente, deixa eu aproveitar e mandar um bom dia aí, dar um bom dia para você que sempre está entrando em contato com a gente pelo nosso WhatsApp. Deixa eu dar um bom dia aí também para Kelly no Emília, Renata no Santa Luzia, Geraldo no São José, bom dia para o Jorge no Carmo, Isabel no Nova Cidade, Kátia Universitário, bom dia Neuza, Progresso, Luiz, Bernardo Valadares, bom dia para o Roberta, Jardim Arizona, André no Centro, Alessandro na Várzea, bom dia. O Rose Boa Vista, o Anderson JK, bom dia para o Carlos Jardim Arizona, Paulo Mangabeiras, bom dia para todos os aniversariantes de hoje, bom dia para Dona Judite, senhora Nelson no CDI Indústrias, todos aí do CDI Indústrias, curtindo a nossa rádio, a nossa programação. Vamos seguindo então com a nossa programação. Tem mais música, tem mais sucesso, tem mais som para você aqui na Melodia FM. Agora, Paulo Vicente, o quão lindo esse nome é.

0: 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Prefeitura reduz dívida milionária com Estado e garante funcionamento do hospital regional. Negociação histórica assegura repasses para manutenção do hospital regional e reduz débito da Prefeitura de Sete Lagoas com Estado de 78 milhões para 2 milhões. A Prefeitura de Sete Lagoas deu nesta quinta-feira, dia 28/5, um passo histórico para a saúde pública do município e de toda a região, em solenidade realizada na sede do Tribunal de Contas do Estado de Minas Gerais, TSE-MG, em Belo Horizonte. Foi assinado o acordo de conciliação entre o governo de Minas Gerais e a Prefeitura de Sete Lagoas, viabilizando de forma definitiva e transparente a abertura e a gestão do hospital regional pelo município. O acordo representa uma das maiores conquistas administrativas da história recente da cidade, além de garantir a cessão do hospital regional para o município. A negociação também assegura o custeio da unidade hospitalar por parte do governo do estado e reduz uma dívida histórica de Sete Lagoas junto ao estado de aproximadamente 78 milhões para apenas 2 milhões. A dívida herdada pela atual administração e corrigida ao longo dos anos poderia comprometer seriamente os serviços públicos de saúde do município, já que os valores poderiam ser descontados dos repasses estaduais destinados ao custeio da rede municipal de saúde, inviabilizando, inclusive, a abertura do hospital regional. 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
0: Na Melodia FM de Sete Lagoas, agora são 10h18, 10h18 é o Alô Melodia, levando alegria para você que nos ouve pelo rádio, pelo site, pelo aplicativo. Aqui comunicação é de Robson Reis, agora tem Joana Serra, Filho Volta.

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0: essa luta vai passar. 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
2: Na Melodia FM de Sete Lagoas, agora são 10h30, 10h30, o Alô Melodia, levando alegria para você que nos ouve pelo rádio, pelo site, pelo aplicativo. E olha, gente, está na hora da caixa de mensagem, com a mensagem do dia. E a mensagem que saiu hoje aqui pra gente na caixa de mensagem está no livro de Isaías 26:3. Tu conservas em paz aquele cuja mente está firme em ti. Repetindo, Isaías 26:3. Tu conservas em paz aquele cuja mente está firme em ti. Melodia FM, 10:30, Samuel Messias, teu esconderijo.

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1: Melodia FM de Sete Lagoas, agora são 10h36, 10h36, é o Alô Melodia, levando alegria para você que nos ouve pelo rádio, pelo site, pelo aplicativo. Aqui a comunicação é de Robson Reis. Olha, gente, deixa eu mandar um alô aí pro pessoal que está ligadinho com a gente aqui. Vamos conferir as cidades que estão ligadinhas com a gente aqui, curtindo a nossa rádio, a nossa programação. E o pessoal que está ligadinho com a gente, o pessoal lá em Barra do Choça, o pessoal em Itaguaí, Bragança Paulista, Barbacena, Pedro Leopoldo, Saquarema, Colônia do Gurgueia, Juiz de Fora, Macaco, Viçosa, Petrópolis, aqui, pessoal aqui em Sete Lagoas, pessoal em Washington, Rio de Janeiro, RJ, Patos, pessoal em São João, Nepomuceno, Miguel Pereira, Várzea Paulista, Chiclayo, me parece que é Peru. Pessoal em Bogotá, Colômbia, Anápolis, pessoal em Columbus, Estados Unidos, Duque de Caxias, Espera Feliz, Sumidouro, São Paulo, SP, São Gonçalo, Pau dos Ferros, Cachoeira de Macaco, Caxambu, Hortolândia, Rio Bonito, Paracambi, Queimados, Campos dos Goitacazes, Cachoeiro de Itapemirim, Nilópolis, Oliveira, Araruama e Nova Friburgo. Melodia FM, agora tem mais música, tem mais som para você agora com Lucas Agostinho.
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5: Na Melodia FM de Sete Lagoas, agora são 10h47, 10h47, é o Alô Melodia, levando alegria para você que nos ouve pelo rádio, pelo site e pelo aplicativo. Grande abraço para você, onde quer que você esteja. Muito obrigado pelo carinho, pela audiência, pela sua companhia. Olha, aplicativo, grande abraço para você, onde quer que você esteja. Muito obrigado pelo carinho, pela audiência, pela sua companhia.

pessoal em Piauí e o pessoal em São Paulo. Muito obrigado pelo carinho, pela audiência, pela sua companhia. Agora tem mais som aí para você, mais música. Tem um sucesso de Sara Beatriz, O Grande Eu Sou.

0: gente volta já já.
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10: Na Melodia FM de Sete Lagoas, agora são 11:01. Olha, gente, está na hora de agradecermos a nossa audiência, agradecermos a todo o pessoal ligadinho, curtindo a nossa rádio, a nossa programação. Vamos agradecendo aqui a nossa audiência, agradecendo o pessoal aí de Miguel Pereira, pessoal em São Paulo, pessoal em Belo Oriente, em Pedro Leopoldo, em Paracambi, Nova Iguaçu, agradecendo o pessoal de Cabo Frio, pessoal de Cachoeiro, de Itapemirim, Espera Feliz, Sumidouro, Patos, pessoal em Cachoeiras de Macaco, agradecendo também o pessoal de Nova Friburgo, pessoal aqui em Sete Lagoas, pessoal em Caxambu, pessoal em Várzea Paulista, pessoal em Araruama, Saquarema, Colônia do Gurgueia, agradecendo aí também a nossa audiência, o pessoal em Anápolis, Itaguaí, Viçosa, Gavião Peixoto, agradecendo aí também o pessoal em Oliveira, pessoal em Barra do Choça, pessoal em Bragança Paulista, pessoal em São Gonçalo, pessoal no Rio de Janeiro, RJ, agradecendo o pessoal em Barbacena, Hortolândia, Rio Bonito, Bogotá, Boza, pessoal em Columbus, pessoal em Juiz de Fora, pessoal em Piracaia, pessoal em Petrópolis, pessoal em Mesquita, pessoal em São João Nepomuceno, o pessoal em Washington, o pessoal em Duque de Caxias. Muito obrigado pelo carinho, pela audiência, pela sua companhia. Aqui a comunicação foi de Robson Reis. Fiquem todos com Deus, fiquemos todos com Deus. E a última música do programa de hoje vai ficar por conta de Valesca Maíssa. Valesca Maíssa, Tinta de Sangue. Grande abraço, muito obrigado, valeu!

0: Aleluia.
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Quinta-feira chegou, mais um fim de semana próximo e nós, com a graça de Deus, com a inspiração divina, com a proteção do nosso Pai, juntos mais uma vez, aqui na sua rádio favorita. É, Estação Louvor está começando. Eu sou o Ronan Oliveira e vim para te acompanhar com muito prazer a partir de agora. Estamos juntos. Juntos é muito melhor.

0: Tá na hora do intervalo, mas é super rápido. É, aqui a gente gosta de ouvir mais música. Então fique por aí porque eu já volto trazendo mais sucesso. Até já.
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6: E a receita de hoje é maravilhosa. Vale a pena anotar. Eu sou a locutora Patrícia Vieira e vou te ensinar a fazer hoje uma torta fria. Os ingredientes são 2 pacotes de pão de forma sem casca, 2 latas de atum escorrido, 1 xícara de chá de maionese, 1 colher de chá de mostarda, 1 xícara de cenoura ralada, 100 gramas de tomate seco picado, sal e salsinha a gosto. Para finalizar, maionese e batata palha a gosto. Para o preparo, misture o atum, a maionese, a mostarda, a cenoura, o tomate seco, o sal e a salsinha. Montar em um prato de servir as camadas com o pão de forma. Cobrir com a maionese e espalhar a batata palha. Servir em seguida ou, se preferir, pode levar primeiro à geladeira. Bom apetite para você e até a nossa próxima receita.
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0: Legal, tivemos as mensagens dos nossos parceiros de programação e já estamos de volta com muito mais música.

0: Oh, glória. 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
1: Tá na hora do intervalo, mas é super rápido. É, aqui a gente gosta de ouvir mais música. Então fique por aí porque eu já volto trazendo mais sucesso. Até já. 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
6: Mais uma edição aqui do nosso quadro A Hora do Consumidor, nesta quinta-feira, hoje dia 4 de junho de 2026. E a pergunta é do Vinícius de Mossoró, que nós vamos tentar esclarecer, né? O Vinícius comprou uma passagem de ônibus pela internet e a empresa cancelou a viagem sem avisar. E ele pergunta quais são, hein, os seus direitos, né? Se ele tem direitos. Olha, Vinícius, quando a empresa cancela um serviço contratado, ela deve oferecer alternativas ao consumidor ou devolver os valores pagos, né? E depois

0: Dependendo dos prejuízos causados, também pode haver direito à reparação por danos sofridos, tá certo? Então esperamos aí que a empresa faça isso, né? Mas tem que entrar em contato com a empresa e acionar o PROCON caso essas diretrizes aí não sejam cumpridas, tá bom? Eu sou Kleber Salles e esse foi o nosso quadro A Hora do Consumidor. Daqui a pouco a gente volta.
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4: Deu tempo de tomar aquela aguinha? Muito bem, já estamos de volta com a nossa programação e eu sei que você vai adorar mais essa parte, com grandes sucessos aqui na sua

Isaías 55. Porque os meus pensamentos não são os vossos pensamentos, nem são os vossos caminhos os meus caminhos, diz o Senhor. Porque como os céus são mais altos do que a terra, deste modo são os meus caminhos mais altos do que os vossos caminhos, e os meus pensamentos são maiores do que os vossos pensamentos. Não existe nada mais extraordinário na vida do que descobrir que existe um Deus no céu que se importa comigo e com você. Entre milhares de verdades que são passageiras, uma é para sempre. E conforme Jesus disse, tudo vai passar, mas a minha palavra jamais irá passar. E a verdade que está sobre mim e sobre você é que nós somos amados, amados por Jesus de maneira sobrenatural. E por mais que você seja criativo, por mais que você seja inteligente, os seus planos são pequenos demais perto daquilo que Deus tem para você. Os nossos planos são pequenos, os nossos planos são frágeis, mas os planos do Senhor são extraordinários. Os planos do Senhor são maiores do que os nossos. Os planos do Senhor vão além da nossa capacidade. Por isso, a minha palavra sobre você aqui nesse lugar é: coloque o

0: Puxa, que pena, nosso encontro está terminando. Mas fica aquele gostinho de quero mais, né? E a certeza de que nós vamos nos encontrar novamente em breve, aqui na sua programação, com as melhores músicas e muito amor no coração. Valeu, até lá!
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2: E pra você é uma oportunidade da gente se rever, se reencontrar. É a oportunidade que a gente tem de se reconhecer como parte dele. Se um dia você teve dúvidas disso, por favor, não se esqueça. Não se esqueça de que a casa de Deus é onde o povo de Deus está reunido. É onde ele recebe você, onde ele te acolhe. É onde todos nós temos a nossa fome farta.

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4: Comer banana ou um outro alimento rico em potássio e pobre em sódio, como uma batata cozida com a pele ou um abacate. Este tipo de alimento, além de ajudar na perda de peso e nos exercícios, pode manter a pressão arterial sob controle.
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2: Sabe o que é que importa mesmo? É que Deus está te vendo. Olha aqui pra mim.

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Olha só,

0: isso aqui merece até. Segura aí, maestro.
1: Coisa
0: merece
1: boa.
0: Até isso aqui, Cláudio. Merece, ó.
2: É paixão pela tua presença.
0: Solta a voz.
2: Senhor.
1: Ó, coisa linda.
0: É o instinto da alma.

0: Aleluia.
1: Coisa boa.
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7: Oba, vem comigo, tá no ar o nosso Gospel Show pra você. Hoje é quinta-feira, nessa quinta-feira o Gospel Show tá demais, viu? A nossa produção tá de parabéns. Eu cheguei e vi ali a nossa produção preparando tudinho, selecionando música por música, preparando roteiro. O Gospel Show hoje promete, tá bom? Então, fique com a gente até o final para você curtir o melhor da música gospel aqui na sua rádio, tá bom? Alex Gouveia já tá no ar junto contigo. Compartilha nas redes sociais, espalha para todo mundo, aumenta esse volume aí no máximo para você curtir o nosso Gospel Show. Abrindo a nossa primeira sequência de hoje, nessa quinta, top demais!
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0: aí, tá curtindo a nossa programação? Já já tem muito mais Gospel Show, não sai daí.
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6: A lavanda, com o seu aroma calmante e suave, vai muito mais além do que ser somente uma planta perfumada. Ela é um poderoso aliado para nossa mente e corpo. Seu óleo essencial tem propriedades relaxantes, ajudando a reduzir a ansiedade e também o estresse. Um simples difusor com algumas gotas de lavanda no seu ambiente ajuda a criar uma atmosfera tranquila, perfeita para meditar ou descansar. Além disso, a lavanda também melhora a qualidade do sono, facilitando o relaxamento antes de dormir. Além disso, ela também tem ação anti-inflamatória e pode ser usada para aliviar dores musculares e até mesmo picadas de inseto. Para obter seus benefícios, basta utilizar seu óleo essencial, fazer chá ou até mesmo ter um sachêzinho de lavanda no seu travesseiro. Invista nessa planta natural e veja os resultados. 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

0: gostando, né? O melhor da música gospel aqui no nosso Gospel Show, que volta já.
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6: Mais uma edição aqui do nosso quadro A Hora do Consumidor, nesta quinta-feira, hoje dia 4 de junho de 2026. E a pergunta é do Vinícius de Mossoró, que nós vamos tentar esclarecer, né? O Vinícius comprou uma passagem de ônibus pela internet e a empresa cancelou a viagem sem avisar. E ele pergunta quais são, hein, os seus direitos, né? Se ele tem direitos. Olha, Vinícius, quando a empresa cancela um serviço contratado, ela deve oferecer alternativas ao consumidor ou devolver os valores pagos, né? E dependendo dos prejuízos causados, também pode haver direito à reparação por danos sofridos, tá certo? Então

0: esperamos aí que a empresa faça isso, né? Mas tem que entrar em contato com a empresa e acionar o PROCON caso essas diretrizes aí não sejam cumpridas, tá bom? Eu sou Kleber Salles e esse foi o nosso quadro A Hora do Consumidor. Daqui a pouco a gente volta.
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5: É por aqui, a música não para. 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
1: O nosso Gospel Show chegou ao fim nessa quinta-feira, né? Fazer o quê? Tudo que é bom dura pouco. Fica triste não, tá? Amanhã eu volto. Amanhã é sexta-feira. Eu volto com mais Gospel Show pra você. Tchau, tchau.
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5: Oi, boa tarde.
6: Seja muito bem-vindo, começando por aqui mais uma Tarde de Fé. Prazeraço, Johnny Silva, hoje 4 de junho de 2026, quinta-feira, quase final de semana. Como que você está? Tá tudo bem? Prazeraço, Johnny Silva, tô chegando pra ficar juntinho com você, que a graça de Cristo Jesus esteja sobre a sua vida. E a partir de agora, muito louvor, muita adoração, muita palavra de Deus. É uma rádio que traz aí uma programação 24 horas por dia, com muito louvor, com muito ânimo, ai, pra dar aí aquele up na sua tarde, tá bom? Uma ótima tarde pra você, uma ótima quinta-feira, vamos começar muito bem. Tá chegando aqui o Kleber Munhoz, aqui na nossa programação, aqui na nossa Tarde de Fé. Participe com a gente aqui, tá bom? Estou aguardando o seu contato.

Você curtindo por aqui só as melhores. Vou para o alvo. Passou por aqui também, trazendo a arca em toda a terra. Olha pra mim. Tudo isso nesse bloco maravilhoso, né? Segue por aí, participando com a gente através das redes sociais, do nosso WhatsApp. Pra gente é um privilégio, tá? Ah, essa quinta-feira tá com aquele gostinho de final de semana já, né? Deus falando ao meu coração, ao seu coração, através dos louvores. Vem com a gente, é a nossa tarde de fé.

0: certeza que tem pessoas aí com lágrima nos olhos, né? Ó, pra você que tá enfrentando a barreira, tá enfrentando a luta aí, Deus é socorro bem presente na hora da angústia. Lembre-se disso, tá bom? Coloque na mão de Deus que vai dar tudo certo. Você ouvindo aqui Betel Music, começamos por aqui a adoração central na voz do Marcelo Almeida, aqui na nossa programação. Já já tem muito mais, não saia daí.
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6: Olá, chegando para você mais um Gospel News com a minha apresentação, locutora Patrícia. E a Igreja Evangélica Ucraniana Luz do Evangelho foi atingida e incendiada durante um ataque aéreo russo. O bombardeio aconteceu por volta das 16 horas. Os projéteis que atingiram o prédio da igreja em uma cidade com cerca de 20 mil habitantes ao sul de Kharkiv, na Ucrânia, além da destruição, provocaram incêndios. Imagens registradas por um morador local mostraram as chamas que destruíram completamente o telhado na véspera do culto de domingo. Em meio à escuridão e às ruínas, a comunidade sentiu claramente a presença de Deus, publicou a igreja nas redes sociais e acrescentou ainda que ninguém ficou ferido.
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0: Vamos que vamos, porque por aqui continua a nossa Tarde de Fé.

aqui na nossa Tarde de Fé, o Ministério Zoe, passou por aqui Bruna Carla. Ah, que sequência maravilhosa foi essa, né? Segue participando com a gente, interagindo aqui na nossa rádio, assim, ó, estamos sempre de braços abertos pra você, tá bom? Tá chegando por aqui Damares, com a participação do Thales Roberto, a Dracma. Aumenta o som, é a nossa Tarde de Fé no ar.

0: Você curtindo a nossa tarde de fé em alto e bom som, tá aí, suíte com a participação de Dillon. Antes começamos esse bloco aqui com o Damares, com a participação do Thales Roberto, a Dracma e o seu dono. Vamos para um breve intervalo, mas já já eu volto.
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6: E um hindu que foi a um evento cristão com a intenção de matar evangelistas acabou se rendendo a Jesus após ouvir o evangelho no Paquistão. Um missionário americano contou que o caso ocorreu durante uma ação evangelística realizada por sua equipe. Quando chegou ao local, a pregação já estava acontecendo. Sentado na última fileira, acabou ouvindo a mensagem do evangelho. A morte foi evitada, Deus tocou seu coração através da mensagem da Bíblia, relatou o missionário. Após ser tocado pelo Espírito Santo, o hindu declarou: "Hoje vim com intenções muito ruins, mas Deus tem o poder de mudar até mesmo as intenções", disse o agora cristão. Nosso Gospel News de hoje fica por aqui. A você um abraço e até o próximo. Tchau, tchau.
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0: Muito prazer, uma ótima tarde pra você. Eu sou o Johnny Silva e continuo com você por aqui. Essa é a nossa Tarde de Fé, chegando Esté Marcos com o Leandro Borges. Jesus é bom pra mim. Essa é a nossa Tarde de Fé com muito louvor, muita adoração, muita palavra de Deus pra você. Fique com a gente aqui.

ouvindo por aqui na nossa tarde de fé, o Canto das Igrejas com Lucas e Evelyn, com a participação do Paulo César Baruch. É isso aí, por aqui continua, tá? Segue participando com a gente, muitos louvores ainda vão passar por aqui, eu tenho certeza que você vai amar o que você vai ouvir aqui. Chegando o Misaías Oliveira com o Silvan Oliveira, aqui na nossa tarde de fé.

0: você ouvindo por aqui, Gisele Nascimento, testemunho de Pedro aqui na nossa tarde de fé. Gente, eu vou para um breve break, tomar aquele copinho de água. Ah, eu já senti um cheirinho de café por aqui, tá? Acho que vou tomar um pouquinho de café, mas já já estarei de volta. Não saia daí.
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0: Opa, já estou por aqui. Continua, é a nossa tarde de fé.
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Aproveitando muito bem, eu tenho certeza aí, a nossa quinta-feira, né? Aqui na nossa tarde de fé, muitos louvores maravilhosos passando por aqui. Você ouvindo aí Rita Ribeiro, Projeto de Deus. Passou por aqui também Raíssa Carvalho com Anderson Freire, Tua História. Tudo combinando aí, né? Que maravilha. Deus falando ao seu coração. E tá chegando por aqui David Keelan. Aumenta o som, é a nossa tarde de fé.

0: você louvando, adorando a Deus aqui na nossa tarde de fé. Seja muito bem-vindo. A nossa tarde de fé tá ficando por aqui hoje. É, mas amanhã tem muito mais. Sexta-feira, você curtindo aí o Israel Salazar. Quão grande é o teu amor. Quero agradecer aí pelo seu carinho, pela sua audiência. Você que ficou juntinho com a gente nesta quinta-feira aqui, tá bom? Quero agradecer de coração, mas amanhã tem muito mais. Não saia da sintonia, porque tá chegando uma programação maravilhosa feita pra você aqui na nossa rádio. Até amanhã, se Deus quiser. Fique com Deus. Tchau, tchau.
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4: E um jovem cristão copta e youtuber, condenado a 5 anos de prisão no Egito por publicar vídeos sobre a fé cristã, recorreu da sentença na tentativa de anular a decisão judicial. No início deste ano, Augustino Saman foi condenado à prisão com trabalhos forçados por produzir vídeos que ensinavam e defendiam a fé cristã. Ele publicava regularmente vídeos em um canal com mais de 100 mil inscritos, abordando temas relacionados à fé cristã, como Deus responderá às orações enquanto você vive no pecado? Os vídeos, em sua maioria com abordagem acadêmica, buscavam responder a dúvidas frequentes sobre o cristianismo.
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nessa batalha? O que é que te manteve de pé? Aí tu vira pra essa pessoa e fala assim:

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0: Oi, gente, graça e paz, meu irmão, graça e paz, minha irmã. Mais uma edição do programa Diante do Altar. Eu tô aqui na comunicação com vocês, seu irmão em Cristo, pastor Dimani Nunes. É um prazer abrir essa programação e saber que você tá aí, ó, ouvindo a gente aí na programação. Muito obrigado pelo carinho, pela carona que você dá pra gente na nossa programação. De segunda a sexta-feira, rola aqui na programação mais top do seu rádio, o programa Diante do Altar. E eu venho aqui com muito prazer, com muita alegria te abençoar com essa programação, tá bom? Olha, eu declaro que durante a programação, Deus vai falar contigo de forma especial, de forma maravilhosa, através da palavra, através do louvor. Só basta você estar ligado com a gente. Então eu digo sempre, aumenta o volume, abre o coração e deixa o papai falar com você, porque a partir de agora é bênção de Deus na sua vida. Vambora, aumenta o som, me dá carona na bênção aí, vambora. Começa mais uma edição de programação e eu solto essa canção para abrir a programação de hoje. Solta esse sucesso aqui para você. Bora, produção, solta a música. É pouco papo e muito som.
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1: Aleluia. Nenhuma das boas palavras que o Senhor liberou caíram por terra. Todas se cumpriram, Simone.

0: Gracias, Boris.
1: Obrigado, amiga.
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1: Muito bem, estamos de volta então com essa programação abençoada. Você tá ouvindo coisa boa, né? Tá gostando, hein? Eu, pelo menos, eu tô amando a programação de hoje. Quero que você também fique junto com a gente. E eu queria pedir a você, como eu gosto de pedir sempre. Ah, se eu fosse você, convidava alguém pra vir ouvir a programação de hoje, hein? Tá rolando essa sequência maravilhosa aqui no Diante do Altar. Você tá ouvindo a programação na melhor do rádio. Abençoa a sua vida. Então, ó, faz o seguinte: vou molhar a garganta, rápida pausa. Volto já já pra trazer mais de Deus pra sua vida, mais de Deus no seu coração, mais de Deus pra abençoar a nossa programação e abençoar você, tá bom? Tem muito de Deus ainda hoje, então não sai daí não, que eu volto já já pra abençoar você. É dois minutinhos, é pai bom.
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1: Voltamos do intervalo com esse programa que hoje tá top. É um prazer saber que você tá junto com a gente na programação alegre, feliz e abençoada do seu rádio. Programação pra cima, programação que traz a bênção de Deus em forma de louvor e palavras. Muito obrigado você que dá carona pra gente aí no seu rádio, você que tá acompanhando a nossa programação Diante do Altar. Muito obrigado pelo carinho. Então, ó, dedicado a você, vem essa super sequência de canção bonita, aumenta o volume aí porque vem louvor abençoado pro seu coração, tá bom? Então aumenta o volume porque o melhor de Deus está por vir. Está por vir. Bora com a gente!
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0: nosso Pai é poderoso, o nosso Pai é grandioso. Aleluia.
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1: 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Que é isso? Que canção maravilhosa foi essa que você acabou de ouvir aqui na Melhor, hein? Canção bonita, você ouve aqui na Melhor, com a programação Diante do Altar, com seu irmão em Cristo, o pastor Giovanni Nunes. Você gostou dessa? Então fica por aí, que eu volto já já com mais de Deus pra você, com mais canção maravilhosa. Um rápido break, olhar a garganta, volto já já pra trazer muito mais alegria, felicidade, bênção de Deus aí, pra onde você estiver ouvindo, na sua casa, no seu trabalho, onde estiver na caminhada ouvindo a gente, fica por aí que eu volto já já, trazendo mais de Deus. Sai daí não, hein? Volto já já.
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0: Muito bem, estamos de volta então com vocês, com Diante do Altar. Logo depois desse intervalo, a gente volta com mais som abençoado, com mais alegria, com mais felicidade. Pra cima, gente. Você quer programa pra cima. Você quer ouvir programa bom? É sim, programa alegre. Não é aquele programa que você tá dormindo, mas aquele programa que você tá acordado, tá vibrante com a gente, com a alegria do Senhor, porque ela é a nossa força, tá bom? Vamos seguir então de mais canção, de mais música bonita pra você, na programação mais top do seu rádio. Se liga aí, recebe aí essa sequência maravilhosa de Deus pra sua vida. Aumenta o som!

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0: A palavra de Deus vai dizer no Salmos 18, o verso de número 32, assim: Deus é o que me cinge de força e me torna perfeito o meu caminho. Muito bem, meus amados, o salmista expressando duas dádivas de Deus sobre a vida do ser humano: a força e um caminho perfeito. É tudo que Deus tem para nós, de todas as coisas que Deus tem para nós: força e um caminho perfeito. Quantos de nós não queremos viver dia após dia trilhando na nossa vida caminhos abençoados, caminhos de felicidade, caminhos onde nós possamos viver de alegria e ter alegria junto da nossa família, junto daqueles que nós amamos? Mas às vezes nós não vivemos isso, sabe por quê? Porque nos falta força. Às vezes as lutas nos enfraquecem, às vezes as tempestades, as intempéries, como eu gosto de dizer, sempre vêm nos enfraquecer, nos deixar atônitos, nos jogar ao chão, e assim nós não temos força de caminhar nesse caminho tão perfeito que Deus tem para nós. Mas hoje Deus colocou algo no meu coração, eu quero liberar na sua vida hoje. Eu quero direcionar você hoje, eu quero abençoar a sua vida com essa palavra que Deus colocou no meu coração. Eu quero dizer para você uma coisa: que a força que você precisa não está na academia de musculação, que a força que você precisa não está no alimento que você come todos os dias, obviamente você come. Porque o Senhor Jesus disse: olha, nem só de pão viverá o homem, mas de toda palavra que sai da boca de Deus. A força que você precisa está na Bíblia. A força que você precisa está na meditação da palavra. A força que você precisa está em ouvir uma mensagem como essa que você está ouvindo agora. É daqui que vem a força para você vencer os seus obstáculos e trilhar caminhos com o Senhor. Caminhos abençoados, caminhos perfeitos. Então hoje eu quero dizer uma coisa para você: não é na sua força, é na força do Senhor. Na sua força você pode até achar que vai vencer. Na sua força, na sua coragem, até bom é, porque o próprio Deus disse para José: ó, te esforça, tem de bom ânimo, que eu serei com você. Mas esse eu serei com você que está o segredo. A força de Deus complementa a nossa força. Se você tiver bom ânimo, se você se esforçar, Deus te dará a força. Você está entendendo isso aqui? Vou repetir para você entender. Se você fizer a sua parte, se você se esforçar, se você tiver um bom ânimo, o Senhor vai te dar força. Força essa para você aplainar os seus caminhos. Força essa para você preparar o melhor caminho. Força essa que você terá para visionar e ser direcionado a viver um caminho melhor. Porque já reparou quando você está fraco, desanimado? Aí você não tem força para nada e você fala: ah, qualquer coisa faz, tanto faz. Ah, você quer preto ou branco, você quer amarelo ou azul, ah, tanto faz. Ah, não estou muito bem, você quer arroz, quer feijão, ah, tanto faz. Quando você está sem força é assim, qualquer caminho te serve. Mas quando você está com força, você vai ter sabedoria e direção para viver o melhor de Deus. Porque Deus vai te direcionar a escolher o caminho certo para a sua vida. Então hoje eu quero declarar com essa palavra para você que estava fraco, você que estava aí desanimado, está talvez assim, sem força nenhuma, para você que talvez acha que não vai a lugar algum, hoje eu quero liberar uma bênção na sua vida e dizer que através desse gotas o Senhor está liberando força para a sua vida. Então, no nome de Jesus, se esforça, vai. Levanta a cabeça, olhe para o alto, porque é de lá que vem o teu socorro. Se esforça hoje, acredite em você mesmo, mesmo que ninguém acredite. Acredite que você vai conseguir. Receba essa palavra, receba essa unção de Deus na sua vida agora e acredite que o novo de Deus está entrando em você através da minha voz e através desse gotas. E que hoje será o dia melhor da sua vida, será o dia melhor da sua história. Pega isso, porque a força do Senhor vai te colocar nos melhores caminhos da sua vida. Receba essa palavra. Esse é o gotas da palavra de Deus. Eu sou o pastor Giovanni Nunes. Até a próxima. Graça e paz. Shalom.
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